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1: 1:24.
2: Boa noite.
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1: 2:22.
2: Boa noite.
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2: Boas, daqui a Agir e estou convosco na rádio Voz de Caima. Estamos juntos. 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

0: 3 horas.
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2: 3 e 15.
3: Boa noite.

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1: 3 e 24.
2: Boa noite.
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1: 4 e 12.
2: Boa noite.

0: Santos. 4 e 24.
1: Boa noite.
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0: 5 horas. 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
1: 5 e 23.
2: Bom dia.
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0: 6 horas.
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2: Em destaque no Jornal das 6, bom dia, Sérgio Costa.
3: Olá, Viva, bom dia. Novo bónus aos pensionistas será entre os 100 e os 200 euros. Preço do barril de Brent muito próximo dos 100 dólares.
2: Vai começar o Jornal das 6.
3: Entre os 100 e 200 euros, o valor provável do bónus ou do novo apoio para as pensões anunciado pelo Primeiro-Ministro durante o debate da moção de censura no Parlamento. A hipótese é já admitida pelo Ministro das Finanças. Em entrevista à SIC Notícias, Joaquim Miranda Sarmento diz que será esse o intervalo de valores, tendo em conta o indexante dos apoios sociais.
4: Até ao primeiro IAS é um determinado valor, o ano passado foi 200, este ano será similar. Entre 1 e 2 IAS, 150 euros, e entre 2 e 3 IAs, 100 euros, em dezembro. Podemos garantir que, à data 2, com a informação que temos, temos a robustez necessária para manter as contas públicas equilibradas, no limite um saldo zero.
3: O Ministro das Finanças, em entrevista à SIC Notícias, já o Ministro dos Assuntos Parlamentares recusa que os apoios anunciados pelo Executivo sejam julgados políticas. Para além do novo apoio aos pensionistas, o Primeiro-Ministro anunciou a descida de retenção do IRS até ao sexto escalão. Ainda não são conhecidos valores. Na última noite, Carlos Abreu Amorim afirmou que o anúncio não tentou desviar atenções da moção de censura.
5: Podia ter sido feita noutra altura. Entendemos que o Parlamento é o sítio adequado, que é a Casa da Democracia, como todos sabemos, e é o sítio adequado exatamente para que medidas que correspondem a um aumento de rendimentos portugueses sejam feitas no Parlamento.
3: O Ministro dos Assuntos Parlamentares, Carlos Abreu Amorim, em entrevista à RTP. Sempre a subir o preço do barril de Brent, muito próximo dos 100 dólares, consequência do conflito no Médio Oriente e dos ataques entre Estados Unidos e Irão. Esta hora, o barril de Brent, referência no mercado europeu, está a ser negociado a 99 dólares e 49, uma subida de 4% face aos valores da semana anterior. Esta madrugada, a Guarda Revolucionária do Irão admitiu ter atacado navios norte-americanos e a base aérea e uma base aérea na Jordânia em resposta à ofensiva dos Estados Unidos contra petroleiros do Irão. E Donald Trump saúda a vitória do partido alemão AfD nas eleições da Saxónia-Anhalt. Numa publicação na rede social Truth, o presidente norte-americano diz que os alemães cansaram-se do que considera serem as más regras para a imigração, que sublinha Donald Trump e, do seu ponto de vista, prejudicam a Alemanha. O Futebol Clube do Porto perde em casa, frente ao Manchester City, na estreia da edição deste ano da Liga dos Campeões. Dois golos de Haaland ditaram a derrota dos Dragões. O técnico portista, Francesco Farioli, não tem, contudo, dúvidas de que a equipa do Porto merecia mais.
6: Acho que fizemos um jogo fantástico. Infelizmente, o resultado não foi o que queríamos, mas, de resto, tirando alguns lances na área deles e outros na nossa, que não foram ideais, provavelmente merecíamos mais deste jogo.
3: Francesco Farioli, no final do Porto 0, Manchester City 2. Hoje é a vez do Sporting jogar para a Liga dos Campeões. Os Leões recebem o Galatasaray em Alvalade. Ainda no futebol, o Benfica e Moreirense acertam calendário mais logo, jogo em atraso da Primeira Liga. Tudo para ouvir na emissão especial de Bola Branca, agora também no YouTube. Não esquecer, podemos acompanhar em vídeo.
7: Exatamente.
3: O relato dos jogos de futebol.
7: Exatamente. Olha, eu ontem fiquei impressionado, que liguei a televisão para ver o Porto com o Manchester. Sim. O que chovia, meu
3: bastante,
7: Deus.
3: Bastante. Choveu bastante no Porto no início do jogo. Acho para o final do jogo já estava
7: fiquei
3: mais
7: sequinho,
3: digamos assim.
7: Depois,
3: aqui ficou até que foi o Porto filho. Também, é verdade.
7: Telefonei ao meu filho para perguntar se lá na Pova de Lanhoso também estava a chover. Ele disse que tinha chovido a tarde toda.
3: Exato.
7: Incrível.
3: Choveu bastante.
7: A previsão
3: do país,
7: começava
3: literal.
7: No Minho e vinha por aí abaixo. Obrigado, Sérgio.
3: Até já.
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7: E agora são 6h05 e Sandra, como no final da hora passada falamos, daqui a pouco vou falar de casas.
9: É verdade, o preço da habitação.
7: Uma casa muito especial.
9: O preço da habitação tem estado na ordem do dia, não é? No que diz Exatamente. Respeito às notícias, e tu tens aí uma solução económica. Já vamos falar sobre isso. Temos também aqui uma sugestão de um documentário que vai estrear, e temos uma grande, grande quantia no grandioso Jogo da Mala. Temos
7: pois
9: mesmo
7: é.
9: de alertar aqui as pessoas, porque hoje vai ser possível ganhar 51.555 euros no grandioso Jogo da Mala. Eu acredito que hoje vai ser o dia de sorte para alguém, e se nos está a ouvir, ainda vai a tempo de se inscrever. 761-10-10-10, custa a chamada 1 euro mais IVA. Até à...
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10: Bom

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1: 6 horas e 30 minutos.
0: Bom dia.
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0: 7 horas. 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
1: Seja bem-vindo, são 7:06 nos Açores. Olá, bem-vindo, Sérgio Costa.
2: Olá, Viva, bom dia.
1: Muito bom dia. 7 da manhã, quarta-feira, já vamos a meio da semana. O que é que marca a atualidade?
3: Bónus dos pensionistas será entre 100 e 200 euros. Alívio fiscal, valor ainda está por definir. Convenção republicana nos Estados Unidos. Trump tenta contrariar perda de popularidade com o evento considerado megalómano.
1: Contrariado saiu o Porto ontem à noite. João Fonseca, bom dia.
4: É verdade, bom dia, Inês. Porto que volta a perder com o Manchester City, mas com grande exibição de Diogo Costa.
1: As temperaturas descem ainda mais hoje. Quarta-feira estão agora 19 graus em Lisboa, acorda com 17 no Porto e 22 em Faro. As notícias na Renascença com Sérgio Costa.
3: Será entre 100 a 200 euros o valor provável do bónus para os pensionistas anunciado pelo Primeiro-Ministro no Parlamento, no debate de moção de censura. A hipótese quanto a estes valores é admitida pelo Ministro das Finanças. Em entrevista à SIC Notícias, Joaquim Miranda Sarmento diz que será este o intervalo de valores, tendo em conta o indexante dos apoios sociais.
5: Até o primeiro IAS é um determinado valor, o ano passado foi 200, este ano será similar. Entre 1 e 2 IAS, 150 euros, e entre 2 e 3 IAS, 100 euros. Em dezembro, podemos garantir que à data 2, com a informação que temos, temos a robustez necessária para manter as contas públicas equilibradas, no limite um saldo zero.
3: Nestas declarações à SIC Notícias, Miranda Sarmento remeteu mais explicações sobre a redução do IRS para a próxima semana, quando o Governo divulgar os ajustes nas taxas de retenção na fonte. Os cortes no imposto foram anunciados por Luís Montenegro, um anúncio que contraria o que afirmou na passada semana o Ministério das Finanças. Na altura, confirmava que não faria este ano um corte adicional no IRS para manter a responsabilidade orçamental. Ora, o Ministro dos Assuntos Parlamentares, Carlos Abreu Mourim, recusa que os apoios anunciados pelo Executivo sejam julgadas políticas.
6: Podia ter sido feita noutra altura. Entendemos que o Parlamento é o sítio adequado, que é a Casa da Democracia, como todos sabemos, e é o sítio adequado exatamente para que medidas que correspondem a um aumento de rendimentos portugueses sejam feitas no Parlamento.
3: O Ministro dos Assuntos Parlamentares, Carlos Abreu Amorim, em entrevista à RTP. E há mais um apoio a ser decidido pelo Governo. O Executivo aprova esta quarta-feira em Conselho de Ministros um apoio extraordinário ao setor agrícola para mitigar o aumento do preço dos combustíveis. A Renascença apurou, junto de uma fonte governamental, que na reunião de hoje em Bragança, o Governo tenciona retomar o apoio temporário que durou de abril a junho no valor de 10 cêntimos por litro de gasóleo agrícola. Uma ajuda que irá vigorar até dezembro. O Executivo prevê uma nova despesa superior a 15 milhões de euros e os montantes vão ser pagos pelo Orçamento do Estado. Os pescadores vão também ser apoiados, mas no âmbito do programa Mar 2030, que dispõe de 13 milhões de euros para compensar o aumento do preço dos combustíveis. Os exames do 4º e 6º anos podem voltar a contar para a nota final. Possibilidade admitida pelo Ministro da Educação, depois de serem conhecidos os resultados do estudo PISA da OCDE sobre as aprendizagens. Fernando Alexandre mostra-se preocupado com os dados que apontam para um retrocesso de 20 anos nas áreas de matemática e leitura. Questionado pela Renascença e Jornal Público, o Ministro da Educação admite que os exames do 4º e 6º anos podem voltar a ter peso na nota final dos alunos.
7: Nós mudamos a avaliação para o final dos ciclos, como deve ser, mas é uma discussão se tornamos ou não esse exame a contar para a nota.
8: Admite o regresso dos exames a contar para a nota no 4º e no 6º, é isso?
7: É uma possibilidade, mas é algo que nós temos que analisar. Aquilo que é muito importante é criar uma cultura de avaliação.
3: O Ministro da Educação, em entrevista à Renascença e Jornal Público. Na atualidade internacional, Israel encerra consulado britânico em Jerusalém, uma saída que implica também a retirada dos representantes britânicos do Centro de Coordenação em Gaza e a suspensão das atividades de formação britânicas para as forças da autoridade palestiniana na Cisjordânia. É a retaliação de Israel, alvo de sanções contra os colonatos na Cisjordânia, sanções impostas por Londres e por outros países ocidentais. Há voos a operar, mas estão de esperar algumas disrupções à medida que se repõem aviões e tripulações. O aeroporto de Heathrow, em Londres, um dos principais aeroportos britânicos, sofreu falhas no controle aéreo que paralisaram também Gatwick e Stansted. O problema ocorreu nos sistemas de processamento de voos da empresa responsável por grande parte dos serviços de controle de tráfego aéreo britânico. No futebol, João Fonseca, o Porto perde na Liga dos Campeões com grande exibição de Diogo Costa.
4: Mais uma noite fantástica do capitão e guarda-redes dos Dragões, mas que não impediu a eficácia de Erling Haaland, que com dois golos deu triunfo ao Manchester City. 2-0 para os ingleses no arranque da Champions, mas com Diogo Costa em alta.
2: Eu dei o meu melhor, tentei ajudar os meus companheiros, é isso como foco. Eu nunca quero ganhar sozinho, aliás, eu sei que para ganhar preciso de toda a gente. Estamos um pouco tristes e revoltados por termos perdido, mas acho que competimos bem e queremos continuar a demonstrar uma boa performance no seguintes jogos.
4: Por outro lado, o Francesco Farioli disse que a sua equipa merecia mais.
9: Acho que fizemos um jogo fantástico. Infelizmente o resultado não foi o que queríamos, mas de resto, tirando alguns lances na...
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1: Queria ouvir um tema à vossa escolha e dedicar à Beto Tita, à Brabeiraria Zequita, à Cura da Luz, à Francisquinha, com votos de bom dia. Beijinhos.

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1: Olá, eu sou o Diogo e quero dedicar a música Can't Stop the Feeling de Justin Timberlake à minha família. Adeus.

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0: 8 horas.
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3: Ora, muito bom dia. São 8:07 nos Açores. Sérgio Costa, bom dia mais
4: bom
3: uma
4: dia.
3: Vez. A esta hora, 8 horas, quarta-feira, o que é que temos de saber?
5: Pensionistas terão bónus de 100 a 200 euros. O Ministro das Finanças garante haver robustez orçamental para aplicar ainda alívio no IRS. Análise nesta edição das 8.
3: João Fonseca, e no desporto?
6: Futebol Clube do Porto perde no regresso à Liga dos Campeões. Rafael Leão joga contra o Sporting esta noite em Alvalade.
3: Então vamos lá às notícias das 8, a edição de Sérgio Costa.
5: O bónus para os pensionistas será entre 100 a 200 euros. Depois de o Governo ter anunciado a medida em pleno debate da moção de censura, o Ministro das Finanças revelou a dimensão provável do apoio. Em entrevista à SIC Notícias, Joaquim Miranda Sarmento diz que será este o intervalo de valores, tendo em conta o indexante dos apoios sociais.
7: Até ao primeiro IAS é um determinado valor. O ano passado foi 200, este ano será similar. Entre 1 e 2 IAS, 150 euros. E entre 2 e 3 IAS, 100 euros, em dezembro. Podemos garantir que, à data 2, com a informação que temos, temos a robustez necessária para manter as contas públicas equilibradas, no limite um saldo zero.
5: Nestas declarações à SIC Notícias, Miranda Sarmento remeteu mais explicações sobre a redução no IRS para a próxima semana, quando o Governo divulgar os ajustes nas taxas de retenção na fonte. Os cortes no imposto foram também anunciados por Luís Montenegro, um anúncio que, de alguma forma, contraria o que afirmou na passada semana o Ministro das Finanças no Parlamento. Na altura, confirmava que não haveria condições este ano para um corte adicional no IRS para manter a responsabilidade orçamental.
3: Agora, Sérgio, importa perceber ver se há mesmo condições financeiras para garantir este alívio fiscal.
5: É uma boa pergunta para a resposta do economista e comentador da Renascença, João Duque, que está connosco nesta edição das 8. Bom dia, João Duque. As contas públicas permitem mesmo este alívio fiscal? Estamos a falar de 400 milhões de euros em cortes no IRS, mais 400 milhões do chamado bónus aos pensionistas.
8: Pois, bom dia. Eu acho que o Ministro das Finanças está a contar com uma prenda que este ano teve e que não estava na sua previsão. O orçamento dele foi feito com base numa perspectiva de 2,1% de inflação. E a inflação este ano está bem acima, neste momento estamos nos 3,1%, o que quer dizer que, do ponto de vista da cobrança de alguns impostos, nomeadamente o IVA, este efeito acaba por ser muito positivo na tesouraria do Estado. Apesar de o ano ser até potencialmente mau, mas que a inflação que nós verificamos acabou por não ter um impacto assim tão negativo, a que se somaria até, diga-se passagem também, o problema de conclusão do PRR, mas mais importante do que isso, a questão das tempestades. Portanto, aparentemente as coisas podiam correr mal, mas o ano está bastante resiliente.
5: Podemos de alguma forma dizer que a receita com o aumento dos combustíveis poderá ajudar este alívio fiscal, afinal?
8: Naturalmente. Essa é uma das fontes que ele vai usando, apesar de depois ter feito uma compensação em termos de ISP. Ele este ano está a cobrar menos ISP, a arrecadar menos ISP que o ano passado, mas são só 50 milhões. E depois ainda há uma folga muito grande no investimento, porque o investimento público é sempre normalmente o saco residual que dá para fazer aqui algumas verbas de diferença. Depois ainda temos, é possível que ele esteja a contar com isto, a arrecadação de verbas que venham de compensação do PRR, que venham da Europa, que possam aliviar a tesouraria pública.
5: Ainda não sabemos exatamente qual será, o que é que as pessoas poderão contar na carteira, já em novembro, com alívio no IRS. Se for similar ao do ano passado, uma família, um casal com dois filhos que tenham um rendimento mensal de 3 mil euros, terá um alívio de 165 euros anuais. O que é que isto, que impacto rapidamente, João Duque, que impacto é que isto poderá ter no dia-a-dia, na economia nacional?
8: Mas para as pessoas, obviamente, para muitos vai ajudar a recompor o orçamento quando aparecer a conta dos juros mais altos, não é, que estão a subir e que infelizmente vão acabar por agravar o orçamento de muitas famílias, porque os juros vão obrigar que os pagamentos, as amortizações das suas dívidas bancárias, nomeadamente por via das casas, acabem por aparecer. E, portanto, é sempre uma ajuda interessante que o Ministro das Finanças depois acaba por voltar a embolsar. Sabe porquê? Porque estes aumentos todos nós acabamos de dirigi-los para o consumo, meu caro.
5: Exato.
8: E o consumo significa mais IVA cobrado.
5: Ou seja, portanto, mais receita para o Estado também. Isso.
8: Exatamente.
5: Muito bem.
8: Aquilo que se dá, uma parte dele volta.
5: Obrigado, João Duque. A análise ao anúncio feito por Luís Montenegro de novo corte no IRS e também de bónus nas pensões. Já em novembro, mais detalhes sobre o corte no IRS na próxima semana. E há outro apoio para mitigar o aumento do preço dos combustíveis. O Governo aprova hoje um apoio para o setor agrícola. Vai ser durante a reunião do Conselho de Ministros em Bragança. A Renascença apurou, junto da fonte governamental, que o Executivo vai retomar o apoio temporário que durou de abril a junho no valor de 10 cêntimos por litro de gás óleo agrícola, uma ajuda para vigorar até dezembro. Os pescadores vão também ser apoiados, mas no âmbito do programa Mar 2030, que dispõe de 13 milhões de euros para...
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1: Bom dia, sou Constantino Costa, de São João da Madeira. Queria ouvir uma música de Céline Dion, Não Tem a Vossa Escolha, para dedicar a todos os ouvintes e a vocês da rádio. Obrigado e bom dia.

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2: Bom dia, voz do Caima. Daqui é o Ricardo. Queria dedicar a música O Veneno do Amor ao meu amor. Obrigado.

0: 8 e 42.
1: Bom dia.
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1: 8:49.
2: Bom dia.

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0: 9 horas.
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2: Agricultores consideram insuficiente novo apoio para mitigar o preço dos combustíveis. Regressamos ao relatório PISA, porque Inglaterra tem bons resultados, ao contrário da maioria dos países analisados. Respostas neste Jornal das 9.
3: E João Fonseca, no desporto, o que é que nos contas?
4: Sporting em estreia na Liga dos Campeões esta noite em Alvalade, em Moreira de Cónegos, joga o Benfica no acerto de calendário da Liga Portuguesa.
3: Então vamos lá contar-lhe que notícias marcam esta manhã, edição na Renascença com Sérgio Costa.
2: É uma afronta e não chega para repor condições de competitividade com a Espanha. A Confederação de Agricultores de Portugal reage assim ao apoio extraordinário ao setor agrícola para mitigar o aumento do preço dos combustíveis. Um apoio que será aprovado hoje em Conselho de Ministros. A Renascença apurou, junto de fonte governamental, que a ideia é retomar o apoio temporário que durou de abril a junho no valor de 10 cêntimos por litro de gás óleo agrícola, uma ajuda que vai manter-se até ao final do ano. Para Luís Mira, o secretário-geral da CAP, o valor é simbólico, quase uma afronta, e não chega para repor as condições de competitividade com o país vizinho.
5: Espanha atribuiu, desde o início desta crise, em março, aos agricultores espanhóis, para fazer face ao aumento dos custos dos combustíveis e dos fertilizantes, um montante de 1.100 milhões. Portugal atribuiu 26. Estamos a falar de uma diferença de mais de 40 vezes. Estamos a falar numa verba à volta dos 200 milhões de euros para ficarmos ao nível dos espanhóis.
2: Luís Mira diz que a falta de competitividade já está a ter consequências.
5: A balança comercial entre Espanha e Portugal está a ter um aumento para a entrada de produtos espanhóis e uma diminuição da venda de produtos portugueses em Espanha. E o governo não percebe isso. E vem com estas medidas panfletárias, que é o que é isto, e a agricultura afunda-se e a economia do país também.
2: Luís Mira, da CAP, críticas ao novo apoio que será hoje formalizado aos agricultores para mitigar o aumento do preço dos combustíveis no dia em que o preço do barril de Brent, referência para Portugal, negocia na ordem dos 100 dólares, atingiu este valor esta manhã. Ainda segundo apurou a Renascença, os pescadores vão também ser apoiados, mas no âmbito do programa Mar 2030, que dispõe de 13 milhões de euros para compensar também o aumento do preço dos combustíveis. Já o novo bónus para as pensões, anunciado pelo Primeiro-Ministro no debate da moção de censura, deverá ser entre 100 a 200 euros e pode ser admitida pelo Ministro das Finanças. Em entrevista à SIC Notícias, Miranda Sarmento remeteu mais explicações sobre a redução no IRS para a próxima semana. Cuidados psiquiátricos nas prisões. O Hospital Prisional de Caxias está sobrelotado. A norte há um psiquiatra para 400 presos. Retrato feito por Fernando Vieira, presidente da subespecialidade psiquiátrica e forense da Ordem dos Médicos, especialista em psiquiatria forense, declarações ao podcast Direito à Justiça.
6: As estruturas da saúde estão mal, mas se calhar as da justiça estão mais complicadas, sobretudo devido a uma sobrepopulação. Há duas enfermarias deste género no país do Ministério da Justiça, uma em Santa Cruz do Bispo, no Norte, e em Caxias, e junto ao Hospital Prisional de Caxias, o Hospital Prisão de Caxias, que tem uma... Eu penso que ele, neste momento a lotação é de cerca de 160%. E em relação ao Norte, para 400 doentes existe uma psiquiatra.
2: Fernando Vieira, da Ordem dos Médicos, em declarações ao podcast Direito à Justiça, conduzido por Liliana Monteiro, já disponível no site da Renascença. Agora ao desporto, João Fonseca, Sporting na Champions, Benfica na Liga Portuguesa. Hoje há mais futebol na Renascença.
4: De facto, com o relato em antena, emissão especial no YouTube, Rui Borges não vai contar nos Leões com Bá, que está lesionado, falhando assim a estreia do Sporting na edição deste ano da Liga dos Campeões.
7: O objetivo era estar inserido e dar continuidade e consistência àquilo que é o crescimento do Sporting a nível europeu. Por isso, estamos inseridos na melhor competição do mundo de clubes e olhamos para ela com muita ambição, com um desejo enorme de dignificar da melhor forma o Sporting e o grande clube que representamos. Mas a melhor forma de o representar é olhar para o jogo do Galatasaray e fazer tudo para ganhar, independentemente daquilo que é a nossa Champions, é o campeonato e será sempre o campeonato.
4: Alvalade, 8 da noite, 45 minutos mais tarde, entra em campo o Benfica, jogo de atraso da terceira jornada da Liga Portuguesa em casa do Moreirense.
8: Espera-nos um jogo muito, muito difícil, na minha opinião, num campo que tradicionalmente é difícil para nós, independentemente do ano passado termos obtido lá Benfica ter obtido um bom resultado é um campo que é naturalmente é difícil, os últimos resultados também o demonstram, e acima de tudo a qualidade e a organização da equipa do Moreirense vai nos obrigar a estar a um nível muito bom para conseguirmos aquilo que queremos e que é o nosso objetivo, que são os 3 pontos e a vitória, e se possível com uma boa exibição.
4: Marco Silva, Benfica e Sporting, relatos aqui na Antena e no YouTube, os sítios para acompanhar mais uma noite de futebol na Renascença.
3: O Desporto com João Fonseca e Sérgio, vamos voltar a falar do relatório PISA, não é de comer, é o relatório sobre o desempenho dos estudantes.
2: Exatamente.
3: Que mostra uma regressão nas aprendizagens a matemática e leitura. Portugal é caso único porque não ficámos muito bem vistos.
2: Não, que regredimos cerca de 2 décadas, mas Portugal não é caso único, a queda de competências dos alunos é transversal, a maioria dos países analisados, e a imagem, Ana, é dada pelos títulos similares dos jornais de diferentes países. Por exemplo, em Espanha.
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1: Muito bom dia, Cai Mais É Mais FM. 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E nós estamos vindo aqui para dar a notícia fresquinha de que os Decolin acabaram de anunciar shows aqui em Portugal. É isso mesmo, em Lisboa e no Porto, dia 23 e 24 de abril de 2027, as vendas começam a partir do dia 9 de outubro. Então, para quem curte esse tipo de rock, um rock leve, romântico, ao mesmo tempo com qualidade e que ativa todos os gostos e toda a nostalgia dos anos 2000, eu recomendo que vocês acompanhem nas redes sociais e confiram esse show, esse concerto, que é bastante fixe. É isso. Então, para comemorar, vai uma música deles. Obrigada, beijinho.

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1: Thank you.
0: Amy Bell.
2: Bom dia.
3: 9 e 19.
2: Bom dia.

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1: Olá, bom dia a todo pessoal. Bom dia, minha taninha gatinha. Olha aí, o teu maridão, Vitor Ferreira. A minha princesa, desejo-te uma ótima quarta-feira, que tenhas um ótimo dia. E aqui o teu maridão te ama muito. Bah, boa quarta-feira para todo o pessoal, aquele abraço e aquela beijoca e taninha gatinha. Aqui o teu maridão, corra-me de semana, amor. Bisou!

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1: Bom dia, são 10 horas, 9 nos Açores. Bom dia, Sérgio Costa.
2: Olá, viva. Bom dia, Zé.
1: Vamos aos títulos desta edição.
2: O preço do petróleo regressou à marca dos 100 dólares por barril. Agricultores consideram uma afronta apoios do governo ao setor.
1: As temperaturas máximas previstas para esta quarta-feira, o Porto à espera de 24 graus, Lisboa 26, Faro 31, nas Ilhas, Ponta Delgada 28 graus de máxima, Funchal 29. A edição das 10 agora.
2: 100 dólares. Mais de 3 meses depois, o petróleo voltou à marca dos 100 dólares por barril, valor atingido esta manhã, a confirmar uma tendência crescente do preço, reflexo do agudizar do conflito no Estreito de Hormuz. Esta semana, o banco de investimento Goldman Sachs admitiu mesmo que o preço do petróleo poderá novamente subir para 120 dólares por barril, caso se intensifiquem os ataques no Médio Oriente. É neste quadro que a Confederação de Agricultores considera insuficiente o apoio extraordinário ao setor, que o Governo aprova hoje em Conselho de Ministros em Bragança. O Executivo deverá decidir retomar o apoio temporário, que durou de abril a junho, no valor de 10 cêntimos por litro de gasóleo agrícola. Uma ajuda que vai manter-se até ao final do ano. O secretário-geral da CAP defende que este valor é, contudo, uma afronta. Luís Mira diz não ser suficiente para repor as condições de competitividade com a Espanha.
3: Espanha atribuiu, desde o início desta crise, em março, aos agricultores espanhóis para fazer face ao aumento dos custos dos combustíveis e dos fertilizantes, um montante de 1.100 milhões. Portugal atribuiu 26. Estamos a falar de uma diferença de mais de 40 vezes. Estamos a falar numa verba à volta dos 200 milhões de euros para ficarmos ao nível dos espanhóis.
2: Luís Mira, da CAP, em declarações a João Cunha. A Renascença apurou também que os pescadores vão receber também apoios, mas no âmbito do programa Mar 2030, que dispõe de 13 milhões de euros para compensar o aumento do preço dos combustíveis. Já o novo bónus para as pensões anunciado pelo Primeiro-Ministro deverá ser entre 100 a 200 euros, a hipótese admitida pelo Ministro das Finanças, em entrevista à SIC Notícias. Miranda Sarmento remeteu mais explicações sobre a redução no IRS para a próxima semana, apoios ou medidas que representam no total 800 milhões de euros. Na análise do economista João Duque, a receita fiscal com o preço dos combustíveis ou compensações do PRR são alguns dos fatores que permitem este novo alívio.
4: A inflação que nós verificamos acabou por não ter um impacto assim tão negativo. Aparentemente as coisas podiam correr mal, mas o ano está bastante resiliente.
2: Podemos de alguma forma dizer que a receita com o aumento dos combustíveis poderá ajudar este alívio fiscal, afinal?
4: Naturalmente. Essa é uma das fontes que ele vai usando, apesar de depois ter feito uma compensação em termos de ISP. E depois ainda há uma folga muito grande no investimento, porque o investimento público é sempre normalmente o saco residual que dá para fazer aqui algumas verbas de diferença. Depois ainda temos, é possível que ele esteja a contar com isto, a arrecadação de verbas que venham de compensação do PRR, que venham da Europa.
2: Análise do economista João Duque. Benjamin Netanyahu nega ter sido alertado pelo presidente dos Emirados Árabes Unidos sobre os ataques do Hamas de 7 de outubro de 2023. O primeiro-ministro israelita diz estar a ser alvo de uma calúnia com claras ligações políticas. Ainda assim, a oposição a Israel pede a abertura de um inquérito. Henri Galski.
5: Em Israel, as lideranças dos partidos de oposição partiram para o ataque. Gadi Eisenkot, líder do partido Yashar, declarou que cada vez mais indícios apontam que Netanyahu conduziu Israel de forma cega ao fracasso dos ataques de 7 de outubro. Ele prometeu formar uma comissão de inquérito de Estado para esclarecer o que Netanyahu sabia. O mesmo caminho seguiu o ex-primeiro-ministro Naftali Bennett, líder do partido de centro-direita Yahad, que afirmou que a informação é verdadeira e que Netanyahu tem responsabilidade pessoal e direta pela omissão que levou às mortes de milhares de israelitas. O líder do partido de esquerda, os democratas, Yair Golan, disse que as desculpas de Netanyahu acabaram por negligência. Netanyahu é responsável pelo massacre de 1.200 israelitas em 7 de outubro.
2: Henri Galski, Renascença no Médio Oriente. Ponto final nesta edição das 10 notícias de novo às 11 com o Vítor Mesquita e, claro, também a atualização permanente no site da Renascença.
1: Muito bem. Até amanhã, Sérgio.
2: Até amanhã.
1: A edição das 10 com o Sérgio Costa. Daqui a pouco, Cher.
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1: Então, muito bom dia. Boa quarta-feira. Como é que está? Eu sou o José Coimbra e já temos que falar sobre isto. Já partilhou uma foto dos anos 80 nas redes sociais? Eu já. Mas aquilo não sou eu. Aquilo é, quer dizer, sou eu, mas é com inteligência artificial. Eu já lhe explico como é que funciona esta é chamada trend. Eu já lhe explico tudo, porque de repente só se vê aqui grandes poupas e casacos com chumaços.
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1: Um dia quem mais me FM, sou Álvaro Oliveira, quero dedicar esta música ao mais fiel amor da minha vida. Beijinhos, amor.

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5: Bom dia, voz do Queima. Eu, Dino Gandarelas, queria dedicar a música Laura Pausini, Não Sei, a todos os ouvintes, em especial à malta da AG Metal, ao Tinho, ao Helder Couteiro, ao Supermercado Irijó, ao Salão Sorte e Perícia e à Tendência Visual. Tenham um grande abraço e um excelente dia.

0: 10 e 44.
1: Bom dia.
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0: 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São 11 horas 10 nos Açores. Bom dia, Vítor Mesquita.
1: Bom dia, Zé.
0: Vamos aos títulos desta edição.
1: Brent passa os $100 por barril com nova troca de ataques no Golfo. Apoio ao gás óleo agrícola é insuficiente, diz a Confederação de Agricultores.
0: As temperaturas máximas previstas para esta quarta-feira: Porto, 24 graus, Lisboa, 26, Faro, 31, nas Ilhas, Ponta Delgada, 28 graus, Funchal, 29. Agora, a edição das 11.
1: Grande operação de socorro em curso na Suíça, onde esta manhã se registou uma violenta explosão numa central hidroelétrica em Piota, na região de Ticino. Parte de um edifício da central elétrica ruiu, estando pelo menos duas pessoas dadas como desaparecidas. Ainda não é claro se o acidente ocorreu na antiga central elétrica construída em 1917, que tradicionalmente fornece eletricidade a uma linha ferroviária, ou se na nova estrutura construída ao lado da antiga, que vai entrar oficialmente em operação no próximo ano. Já acima dos $100, mais de três meses depois, o petróleo volta a negociar acima da marca dos $100 por barril, confirmação de uma tendência crescente do preço, reflexo do agudizar do conflito no Estreito de Hormuz, realidade que leva a Confederação de Agricultores a considerar insuficiente o apoio extraordinário ao setor que o Governo aprova hoje em Conselho de Ministros. Em Bragança, o Executivo deverá decidir retomar até ao final do ano o apoio temporário de 10 cêntimos por litro de gás óleo agrícola. Uma afronta, defende o secretário-geral da CAP, Luís Mira.
2: Espanha atribuiu, desde o início desta crise, em março, aos agricultores espanhóis para fazer face ao aumento dos custos dos combustíveis e dos fertilizantes, um montante de 1.100 milhões. Portugal atribuiu 26. Estamos a falar de uma diferença de mais de 40 vezes. Estamos a falar numa verba à volta dos 200 milhões de euros para ficarmos ao nível dos espanhóis.
1: As críticas do secretário-geral da CAP, Luís Mira, à Renascença, apurou ainda que os pescadores vão também ser apoiados, mas no âmbito do programa Mar 2030, que dispõe de 13 milhões de euros para compensar o aumento do preço dos combustíveis. Cuidados psiquiátricos nas prisões. O Hospital Prisional de Caxias está sobrelotado. A Norte há um psiquiatra para 400 presos. A denúncia é feita pelo psiquiatra Fernando Vieira, especialista em psiquiatria forense da ULS São José, Júlio de Matos, ao podcast Direito à Justiça.
3: As estruturas da saúde estão mal, mas se calhar as da justiça estão mais complicadas, sobretudo devido a uma sobrepopulação. Há duas enfermarias deste ano no país do Ministério da Justiça, uma em Santa Cruz do Bispo, no Norte, e em Caxias, e junto ao Hospital Prisional de Caxias, o Hospital Prisão de Caxias, que tem uma... Eu penso que neste momento a lotação é de cerca de 160%. E em relação ao Norte, para 400 doentes existe uma psiquiatra.
1: Fernando Vieira denuncia ainda a permanência excessiva de reclusos com problemas do foro psiquiátrico nas alas de saúde prisional, mesmo quando podem ter alta. É um tema que está já desenvolvido no site da Renascença. Adensa-se a polémica depois da revelação de que o primeiro-ministro israelita terá ignorado um aviso sobre uma possível ofensiva do Hamas 10 dias antes dos ataques de 7 de outubro de 2023. Agora a oposição pede a abertura de uma investigação a Benjamin Netanyahu. Tudo em permanente atualização, Zé, no site da Renascença.
0: Ok, até já, Vitor. Até já. Edição das 11.
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0: Então, muito bom dia, boa quarta-feira, como é que está? Está tudo bem? Espero que sim. Eu sou José Coimbra e daqui a pouco vou dizer-lhe quem é que faz anos hoje. É uma voz que eu adoro, já vamos falar sobre isso. Para já, Miley Cyrus, ela agora quer que me chamem apenas por Miley, mas neste tempo ainda era Miley Cyrus. Flowers.
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2: Muito bom dia, Caimas e Mais FM. Aqui é a Vanessa do @decolin.portugal, parceiro da Caimas e Mais FM. E nós estamos vindo aqui para dar a notícia fresquinha de que os Decolin acabaram de anunciar shows aqui em Portugal. É isso mesmo, em Lisboa e no Porto, dia 23 e 24 de abril de 2027, as vendas começam a partir do dia 9 de outubro. Então, para quem curte esse tipo de rock, um rock leve, romântico, ao mesmo tempo com qualidade e que ativa todos os gostos e toda a nostalgia dos anos 2000, eu recomendo que vocês acompanhem nas redes sociais e confiram esse show, esse concerto, que é bastante fixe. É isso. Então, para comemorar, vai uma música deles. Obrigada, beijinho.

Bom dia, sou Cristina de Cucujé. Quero dedicar essa música a minhas amigas Sónia da Costa e Soares, Manuel Tavares, Alice, Sr. Rui, a mim, ao meu marido, a todos os ouvintes, a vocês aí na rádio com um excelente dia. Tchau, sejam felizes.

Olá, bom dia. Aqui fala Sónia Silva Cupujens. Quero dedicar esta música às minhas amigas Cristina, Manuela Tavares, Alice, Marília, ao Sr. Rui, ao meu marido, ao meu filho, à minha nora Catarina, à minha filha, ao meu genro, a todos os motards, a todos os ouvintes e a vocês. E com excelente vida. Tchau!

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1: 11:24.
2: Bom dia.

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2: Bom dia, gostava de dedicar a música dos Take That Patience aos empregados de Santos e Lopes. Obrigada.

0: Para todos os momentos.
1: 11:57.
2: Bom dia.

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5: O anjo do Senhor anunciou a Maria.
6: E ela concebeu do Espírito Santo.
5: Ave Maria.

0: Rogai por nós, Santa Mãe de Deus,
1: para que sejamos dignos das promessas de Cristo.
0: Oremos. Infundi, Senhor, a vossa graça em nossas almas, para que nós, que pela anunciação do anjo, conhecemos a encarnação de Cristo, vosso Filho, pela sua paixão e morte na cruz, e com a intercessão da bem-aventurada Virgem Maria, alcancemos a glória da ressurreição. Por Cristo, Senhor nosso.
1: Amém.
0: Glória ao Pai, e ao Filho, e ao Espírito Santo.

0: Agora passam 3 minutos do meio-dia, vamos conhecer os destaques desta edição. Vítor Mesquita.
1: Ministra da Justiça recusa mentiras na polémica da destruição de químicos pela Polícia Judiciária. Governo prepara solução para a falta de água na margem sul do Tejo.
0: Está no ar a edição do meio-dia.
1: A Ministra da Justiça garante que ninguém mentiu nos esclarecimentos prestados sobre o caso do outro lado de droga entregue pela Polícia Judiciária a um empreiteiro amigo do atual Ministro da Administração Interna. No entanto, ouvido esta manhã no Parlamento, Rita Alarcão Júdice assume que pode ter havido um erro relativamente às informações prestadas pela Judiciária ao Ministério que tutela. A Ministra diz que não tem a certeza que os 144 mil euros de orçamento para destruição de químicos perigosos comunicados pela PJ digam apenas respeito à Operação Pacoba e aguarda por isso esclarecimentos.
2: Ninguém mentiu. Houve uma informação que me foi veiculada pelos serviços da Polícia Judiciária e que eu incluí na resposta que dirigi ao Chega. Estamos a apurar com maior detalhe. E a pergunta que eu fiz e os esclarecimentos que eu aguardo é confirmação de que todos esses itens que estão nesse orçamento correspondem apenas ao processo Pacoba. A informação que tenho agora é que, efetivamente, se darão apenas respeito à operação Pacoba, com uma nuance. É muito mais material do que o material que estava na galera, como é natural, e daí, provavelmente, imagino eu, tenha estado na origem da informação errada que recebi da parte da Polícia Judiciária.
1: A ministra afirmou também que se sente incomodada com a confusão de valores, encarregou o diretor nacional da Polícia Judiciária para apurar a verdade sobre a situação.
2: Pauto as minhas respostas por rigor, não escondo a informação e por isso, como pode imaginar, a minha posição estou bastante incomodada com esta questão. Já pedi ao senhor diretor nacional da Polícia Judiciária para assumir pessoalmente a responsabilidade de apurar ponto por ponto o que está a passar-se e qual é a informação que tem que ser dada e neste momento aguardo mais esclarecimentos.
1: A Ministra da Justiça, ouvida na Comissão de Assuntos Constitucionais, Direitos, Liberdades e Garantias, numa resposta aos deputados do Chega. 8 meses depois da tempestade Christine, há ainda 16 estradas encerradas. Número avançado esta manhã no Parlamento por Miguel Pinto Luz, o Ministro das Infraestruturas, na Comissão que está a acompanhar o PTRR.
3: Das mais de 300 cortes, 16 continuam encerradas e 4 estão abertas com condicionamento. Tratam-se de intervenções muito complexas, com difíceis acessos, que obrigam a sondagens do terreno, a estudos, a projetos e até expropriações, porque muitas vezes são novos troços que são construídos e não simples recuperações, já que a recuperação se tornou efetivamente impossível.
1: No que diz respeito às comunicações, o Ministro das Infraestruturas revela que a MEO registra ainda mais de 300 avarias, acrescenta que há ainda muito trabalho a fazer no terreno para repor postes e quilómetros de cabos. O Governo quer ter dentro de 4 meses uma solução para a falta de água na margem sul do Tejo, com origem em Castelo de Bode ou no Rio Tejo. A informação é avançada pela Ministra do Ambiente no Parlamento. Maria da Graça Carvalho afirma que a solução técnica será complementar ao uso de águas subterrâneas, de acordo com um despacho hoje publicado. A Agência Portuguesa do Ambiente e o Grupo Águas de Portugal têm 120 dias para a apresentação de um projeto. O Presidente da Sérvia acaba de dissolver o Parlamento. A decisão surge após o pedido formal do Governo Sérvio no início da semana, num contexto de forte contestação política e social no país. De acordo com a Reuters, a antecipação das eleições para 25 de outubro vai permitir a Aleksandar Vučić concorrer ao cargo de Primeiro-Ministro. Uma tentativa de consolidar o controlo sobre a política sérvia após quase 2 anos de protestos liderados por estudantes que representam o maior desafio da governação. 2 feridos graves na violenta explosão desta manhã numa central hidro...
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2: Olá, queria ouvir a dedicar a música Love Show de Sky a uma pessoa muito especial, com um beijinho muito grande.

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1: Olá, boa tarde. Quero ouvir a música de Escalema, Casa de Madeira, para dedicar ao Abel, ao Jorge, à Paulinha e à Mariana. Beijinho.

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2: Olá a quem nos ouve com o rádio já ligado. Ao menos tem bom gosto. O resto está explicado.
3: Zé, eu estou a ouvir dizer que foste ao médico. Então, o que é que ele te disse?
4: Ele disse que eu tenho que fazer exercício. Agora, todos os dias, eu vou até ao café buscar os pastéis.
3: Emanuel, e tu és a favor da redução do consumo de energia?
2: Ah, pois sou, já nem ligo às notícias. É poupa energia a mim ou e ao país?
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0: Senhor engenheiro, o senhor desculpe, mas já faz 6 meses que eu não recebo o meu salário.
1: Não faz mal, dona Gestrude, está desculpada.
2: Ah, mas o que é isso, homem? Tu vais com o pescoço cheio de marcas de batom e a rainha delas. Diz-me o que é que se passou já,
3: Olha, filha, como sabes, eu sou ministro e por isso digo sempre a verdade. Aqui vai o que aconteceu. Eu dei um aumento à minha secretária e ela, em agradecimento, quis dar-me um aumento a mim. Só te digo que a rapariga é mesmo eficaz. Foi cá um aumento.
4: Então, a menina, que tal os sapatinhos?
2: Olha, são muito altos. Quero uns que sejam assim, mesmo rasos.
4: Rasos?
2: Sim.
4: Parece impossível. Uma menina com um ar tão modernaço e quer sapatos rasos.
2: Pois é, olha, pelo menos disseram que nós temos andado a viver acima das nossas possibilidades. Portanto, como eu não quero continuar a viver acima, vou passar a andar de salto raso, está a perceber?
5: Está lá! É o canalizador!
4: Sim, sim, é o canalizador!
5: Olha, é para lhe dizer que já tem água por baixo do umbigo e quer saber o que posso fazer!
4: O que é que pode fazer? Olha, minha senhora, pode aproveitar para se lavando, topa!
6: Ai, que bom! Consegui nadar até esta ilha deserta.
1: E eu também me safei do naufrágio.
6: Pois é, estamos os dois aqui sozinhos e não se esqueceu de trazer os preservativos, pois não?
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9: Não sabemos o que comer, pois anda tudo estragado. Eles só querem vender e o lucro é que é culpado.

0: Hoje, aqui no Estúdio Central dos Novos Parodiantes, com vista para o aeroporto, porque temos aqui umas mocinhas que são uns autênticos aviões, vamos tentar compreender um dos mais graves problemas da atualidade: as comidas da nossa alimentação nos alimentos que comemos.
1: Ou melhor ainda, o comemos e não devemos comer, porque os alimentos da nossa alimentação não são comida que se coma.
0: Obrigado, professora Abrelata. Pois é verdade. Quem aqui temos para nos ajudar a encontrar uma solução para a nossa alimentação é a professora Abrelata, com o curso tirado na Universidade de Mama Xuxa.
1: Mama e Xuxa.
0: Exatamente, Universidade de Mama e Xuxa. Afinal, o que é que se passa com a comida, professora Abrelata?
1: Ora bem, hoje, como quase em tudo o resto, se dá mais importância ao carcanhole, ao money, ao lucro fácil, do que ao amor ao próximo e à sua barriguinha. Portanto, para fazer frangos à pressa e à pressão, se for preciso, até se lhe injeta gasolina de avião para eles se despacharem mais depressa, percebe?
0: Percebi perfeitamente. O que é verdade é que nós vamos aí a uma qualquer superfície de grande peso e volume e todos os alimentos estão ali lindamente apresentados e engraxados, que são uma tentação. Não é verdade, professora Abrelata?
1: Ah, pois é. É a velha teoria de que os olhos também comem. E por isso é tudo dirigido para o olho, pois, como se sabe, o ser humano tem mais olhos do que a barriga. Além disso, a barriga, quando fica cheia, já não leva mais e depois ainda perde tempo a fazer a digestão. O olho não. O olho come mais rapidamente tudo o que lhe aparece pela frente ou mesmo por trás.
0: Para terminar, diga-nos, professora Abrelata, afinal, o que é que se pode comer?
1: É simples, meu caro. A solução é só uma e mais nenhuma. Comemo-nos uns aos outros.
0: Comemo-nos?
1: Sim, sim. É melhor nos do que vestidos, porque a roupa só atrapalha e não há necessidade nenhuma de a gente se engasgar com um par de cuecas, não é?
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6: Boa noite, bem-vindos ao Narro Sul. Boa noite, bem-vindos ao nosso restaurante. O senhor tem alguma reserva?
7: Reserva? Reservas? Tenho algumas, sim. Mas estava com fome e vim na mesma.
6: Ora, o réu tem algo a dizer a esse para a defesa?
7: Ora, pensa, Manel, pensa rápido, uma resposta. Tenho, doutor Juiz. Se eu soubesse que isto ia chegar a tribunal, eu não me tinham apanhado.
6: Isso não é uma defesa. É uma confissão.
7: Pois é, senhor doutor Juiz. Eu nunca fui muito bom a falar em público.
8: Ora bem, estamos quase a acabar esta entrevista de emprego. E qual é que é o seu maior defeito, senhor Zé?
7: Ora, o maior defeito. Ora, o maior defeito. O meu maior defeito. Olha, sou demasiado honesto.
8: Oh, senhor Zé, mas isso não parece nenhum defeito, pelo contrário.
7: Pois, pois, olha. Mas não me importa nada o que a senhora pensa, está bem?
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11: Ora, no continente e na Madeira, meio-dia nos Açores, vai conhecer os títulos em destaque nesta edição.
12: Polémica da destruição de químicos pela PJ, a Ministra da Justiça recusa que tenha havido mentiras. Prisão preventiva para suspeito de violência doméstica em Gondomar.
11: Notícias Alma com Vítor Mesquita. Boa tarde, Vítor.
12: Boa tarde, Carlos. A Ministra da Justiça recusa mentiras nos esclarecimentos sobre o caso do atrelado de droga entregue pela Polícia Judiciária a um empreiteiro amigo do atual Ministro da Administração Interna. No entanto, ouvida esta manhã no Parlamento, Rita Alarcão Júdice assume que pode ter havido um erro em relação às informações prestadas pela Judiciária ao Ministério. A ministra diz que não tem a certeza que os 144 mil euros de orçamento para a distribuição de químicos perigosos comunicados pela Polícia Judiciária digam apenas respeito à Operação Pacoba e aguarda por isso esclarecimentos.
13: Ninguém mentiu. Houve uma informação que me foi veiculada pelos serviços da Polícia Judiciária e que eu incluí na resposta que dirigi ao Chega. Estamos a apurar com maior detalhe e a pergunta que eu fiz e os esclarecimentos que eu aguardo é confirmação de que todos esses itens que estão nesse orçamento correspondem apenas ao processo Pacoba. A informação que tenho agora é que, efetivamente, se darão apenas respeito à operação Pacoba, com uma nuance. É muito mais material do que o material que estava na galera, como é natural, e daí, provavelmente, imagino eu, tenha estado na origem da informação errada que recebi da parte da Polícia Judiciária.
12: Rita Júdice diz também que se sente incomodada com a confusão de valores. Encarregou o Diretor Nacional da PJ de apurar a verdade sobre a situação.
13: Pauto as minhas respostas por rigor, não escondo a informação e, por isso, como pode imaginar, a minha posição estou bastante incomodada com esta questão. Já pedi ao Sr. Diretor Nacional da Polícia Judiciária para assumir pessoalmente a responsabilidade de apurar ponto por ponto o que está a passar-se e qual é a informação que tem que ser dada, e neste momento aguardo mais esclarecimentos.
12: A Ministra da Justiça, Rita Alarcão Júdice, ouvida esta manhã no Parlamento, aqui em resposta a deputados do Chega. 8 meses depois da tempestade Christine, há ainda 16 estradas encerradas, número avançado esta manhã no Parlamento pelo Ministro Miguel Pinto Luz, na comissão que está a acompanhar o PTRR.
14: Das mais de 300 cortes, 16 continuam encerradas e 4 estão abertas com condicionamento. Tratam-se de intervenções muito complexas, com difíceis acessos, que obrigam a sondagens do terreno, a estudos, a projetos e até a expropriações, porque muitas vezes são novos troços que são construídos e não simples recuperações, já que a recuperação se tornou efetivamente impossível.
12: No que toca às comunicações, o Ministro das Infraestruturas revela que a MEO registra ainda mais de 300 avarias. Diz também que há ainda muito trabalho a fazer no terreno para repor postes e quilómetros de cabos.
14: 2 dos 3 operadores já atingiram níveis de serviço normais, enquanto o terceiro apresentava a 1 de setembro, estou-vos a falar da MEO, registro de 323 avarias, ou seja, mais de 99% das ocorrências foram resolvidas. Porém, continuam a existir cerca de 16 mil postes, eu repito, 16 mil postes por repor, quilómetros de cabo junto ao solo, um processo que está longe de estar terminado.
12: O Ministro das Infraestruturas, Miguel Pinto Luz, esta manhã no Parlamento. E o Governo quer uma solução para a falta de água na margem sul do Tejo até ao fim do ano. Depois de um verão marcado pelas falhas de abastecimento, desde logo em Almada, a Ministra do Ambiente disse esta manhã no Parlamento que já pediu à Agência Portuguesa do Ambiente e ao Grupo Águas de Portugal para estudar uma alternativa em 4 meses que pode passar pela barragem de Castelo de Bode ou pelo próprio Rio Tejo.
15: Deverá estar para sair ou terá saído hoje um despacho em que solicito ao Grupo Águas de Portugal e à APA uma solução para reforçar a resiliência hídrica dos territórios localizados na margem sul do Tejo.
12: A Ministra do Ambiente, Maria da Graça Carvalho, esta manhã, em resposta aos deputados no Parlamento. A Polícia Judiciária anuncia a detenção de um homem de 49 anos, suspeito de ter ateado.
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2: Olá, eu sou a Filipa. Eu quero muito dedicar esta música para a minha melhor amiga, porque ela, eu e ela somos muito fanáticas com este grupo e muito obrigada.

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1: Boa tarde.

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1: Boa tarde, voz do Caima. Sou o Pinho. Gostaria de ouvir a música da Lady Gaga, de Shallow, para dedicar à pessoa que é muito especial. Obrigado e bom dia de trabalho.

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1: 2 horas no continente e na Madeira, uma nos Açores. Vai conhecer os títulos em destaque nesta edição.
2: Metade dos alunos inscritos para a época especial de exames nacionais faltou às provas. Ministra da Justiça incomodada com contradições sobre a destruição de material químico apreendido pela PJ.
1: Notícias às 2 com Vítor Mesquita. Boa tarde, Vítor.
2: Boa tarde, Carlos. Oficializado o regresso do apoio de 10 cêntimos no gasóleo para a agricultura e pescas, com o Primeiro-Ministro a admitir novos apoios a outros setores. Declarações de Luís Montenegro há minutos, no fim do Conselho de Ministros descentralizado, em Bragança. Luís Montenegro que remete uma decisão para a próxima semana.
3: Temos regimes especiais no âmbito da agricultura, das pescas. Tivemos também no âmbito do setor dos transportes, no setor dos táxis, no apoio às associações humanitárias de bombeiros e também às instituições particulares de solidariedade social. Sobre estas outras áreas, o Conselho de Ministros tomará uma decisão na próxima semana. Hoje transmito-vos aquela que foi a nossa decisão relativamente à agricultura.
2: Declarações do Primeiro-Ministro que, apesar do anúncio de benefícios fiscais e do suplemento de pensões, assegura o equilíbrio das contas públicas. Declarações de Luís Montenegro em Bragança, onde foi anunciada a criação da Universidade de Bragança e Norte Interior, numa sessão após reunião do Conselho de Ministros sem direito a perguntas. A Ministra da Justiça diz-se incomodada com as aparentes contradições relativas aos 54 mil euros para destruição de material químico da Operação Pacoba. Esta manhã no Parlamento, Rita Alarcão Júdice garantiu que ninguém mentiu quando foi dada a informação de que o orçamento não visava apenas a destruição de material apreendido na operação, mas também o de outros processos. A Ministra referiu que recebeu a informação da PJ e que já pediu ao Diretor Nacional responsabilidade pessoal no apuramento dos dados, uma vez que a informação não coincide com as declarações do Ministro Luís Neves. Rita Alarcão Júdice não esconde o incómodo.
4: Pauto as minhas respostas por rigor, não escondo informação e, por isso, como pode imaginar, a minha posição estou bastante incomodada com esta questão. Já pedi ao Sr. Diretor Nacional da Polícia Judiciária para assumir pessoalmente a responsabilidade de apurar ponto por ponto o que está a passar-se e qual é a informação que tem que ser dada e, neste momento, aguardo mais esclarecimentos.
2: A Ministra da Justiça, Rita Alarcão Júdice, esta manhã no Parlamento. A participação do Estado na REN pode ajudar a acelerar investimentos na rede elétrica necessários para aumentar as renováveis e contribuir para reduzir o preço da eletricidade. É a convicção da Ministra do Ambiente, Maria da Graça Carvalho, defende que o Estado vai poder influenciar o preço da energia a partir de dentro.
5: É aumentar a capacidade do Estado para influenciar a partir de dentro, se lhe quer dizer, porque já podíamos influenciar a partir de fora. Portanto, Portugal precisa de energia disponível, segura, acessível, e quando eu digo acessível é não demasiado cara, que estamos a conseguir, e conseguiremos melhor se tivermos mais renováveis. Portanto, se nós conseguirmos ter no nosso mix energético mais renováveis, temos um preço de eletricidade mais competitivo em relação ao resto da Europa.
2: A Ministra do Ambiente e Energia, Maria da Graça Carvalho, esta manhã no Parlamento. Metade dos alunos inscritos para a época especial dos exames nacionais faltou às provas. São dados do Ministério da Educação que dão conta de uma taxa de desistência de 49,6%. Quase 44 mil alunos do 11º e 12º ano inscreveram-se para a época extraordinária criada este ano pelo Ministério para garantir que nenhum aluno seria prejudicado pelos problemas com a correção digital. No entanto, compareceram apenas pouco mais de 22.100 alunos às 23 provas realizadas entre os dias 3 e 8 de setembro. Notícias em permanente atualização. Sim. Carlos, na rr.pt.
6: Estava a pensar no número, não é um número pequeno, não é? 50% não é um número pequeno.
2: Sim. É bastante.
6: Obrigado, Vítor. Um abraço.
2: Até já.
6: São 2:04.
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1: Bom início de tarde de quarta-feira. Comigo na Renascença, sou o Carlos Bastos. Comigo e com a Ella Langley. Be Her. Para começar, porque depois passo a buscar os Rádio Macau. Amanhã é

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0: filha. Como um bom português, não recuse ao Dona Inês. Um beijinho também para si.
1: Oh, Dona Inês, veja lá, ele é um rapaz.
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3: Muito bom dia, amigos da Caimas e Mais FM e toda a equipa. Mais uma vez, parabéns pela emissão, sempre muito boa, uma excelente companhia a todos nós. E queria passar e pedir, em homenagem ao clube de fãs do The Calling em Portugal, um tema deles. Obrigada, beijinho.

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1: 2:18.
2: Boa tarde.

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2: Olá, bom dia a todo pessoal. Bom dia, minha taninha gatinha. Olha aí o teu maridão, Vitor Ferreira. A minha princesa, desejo-te uma ótima quarta-feira, que tenhas um ótimo dia, e aqui o teu maridão te ama muito. Bah, boa quarta-feira para todo o pessoal, aquele abraço e aquela beijoca, e Toninha Gatinha. Aqui o teu maridão, corra-me de semana, amor. Bisou!

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0: 15 horas.
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2: A Biblioteca Municipal Ferreira de Castro recebe hoje, dia 9, uma sessão de esclarecimento sobre as alterações ao regime jurídico da urbanização e edificação. A iniciativa é promovida pela Câmara Municipal, realiza-se na sala polivalente da biblioteca e começa às 6 da tarde. A entrada é livre. E já estamos em contagem decrescente para um dos grandes acontecimentos do ano em Oliveira das Mães. A Noite Branca regressa esta sexta-feira e sábado, dias 11 e 12 de setembro, e volta a transformar o centro da cidade pelo segundo ano consecutivo. Serão 7 palcos espalhados por diferentes pontos, com Wilson Honrado, Joana Pérez, Rapazes da Ramboia, DJs e DJs de Vacaciones, entre os principais nomes anunciados. Na sexta-feira, Joana Pérez atua na Praça da Cidade, enquanto os DJs de Vacaciones passam pelo Jardim Público. No sábado, Wilson Honrado assume um dos momentos de maior destaque na Praça da Cidade e os Rapazes da Ramboia DJs levam a festa ao Jardim Público. Mas há muito mais para ouvir. Carvalho, Domingos Oliveira, Edgar Marques, Canavarro, Artur Almeida, Ossur, Milheiro e Moleque da Favela estão entre os muitos artistas da região que integram o programa. Martim Azevedo atua na sexta-feira com Ju Flores e regressa no sábado acompanhado por Lamus Violin Performance, pelo saxofonista Bruno Soares e pelo MC Nuno Cruz. A Rua Manuel Brandão volta a transformar-se em sambódromo com as escolas de samba Renascer e os Pioneiros, e a Avenida César Pinho recebe novamente a Silent Party. Na sexta-feira é possível dançar de auscultadores entre as 10 da noite e as 2 da manhã. No sábado a festa prolonga-se até às 4. A Noite Branca volta ainda a envolver o comércio e as associações locais, com animação espalhada pelas ruas do centro ao longo das duas noites. E fora da cidade, setembro continua também a ser mês de romarias. Em Fajões, as atenções viram-se este fim de semana para a festa em honra da Nossa Senhora da Ribeira. As celebrações decorrem no domingo, dia 13, mantendo mais uma das tradições religiosas da freguesia. Na próxima semana, entre 16 e 22 de setembro, Oliveira das Mães associa-se à Semana Europeia da Mobilidade. O programa começa nas escolas do primeiro ciclo e, na sexta-feira, dia 18, chega às ruas com um passeio intergeracional de bicicleta. A concentração é na Praça da Cidade e o Bici as Mães decorre entre as 9h30 e as 11h30 da noite. Na manhã de sábado, dia 19, a Rua General Humberto Delgado recebe a iniciativa da GNR Agente por um Dia. Durante sábado e domingo haverá ainda pedalar sem idade no centro da cidade. No domingo, dia 20, há a caminhada em São Martinho da Gândara. A concentração está marcada para as 9 da manhã, junto à Igreja da Freguesia, para mais uma etapa do Circuito de Caminhadas 2026. Também nesse fim de semana, dias 19 e 20, o Parque Temático Molino Lógico volta a receber o À Festa na Aldeia, em Ul. O Pão de Ul volta a estar em destaque no Festival de Sabores com Identidade e haverá também Mercado da Aldeia. A animação não ficará concentrada no recinto, parte do programa vai percorrer diferentes lugares da freguesia. No sábado haverá Cantares ao Desafio com Joaquim Ferreira e Helena Almeida, além de animação itinerante. O grupo Muda-te leva os seus clowns e malabarismo ao Ul, Azinheira e Travanca, e às 7 da tarde a trupa apresenta Aceite, com a percussão em destaque. No domingo, quem quiser pode começar o dia a caminhar. A concentração para um percurso de cerca de 8 km está marcada para as 8h30 da manhã no Parque Temático Molino Lógico, com partida às 9. A participação é gratuita, mas requer inscrição até dia 16. Às 10 da manhã sai do Largo da Igreja um passeio de pasteleiras e às 11 o Clube Taekwondo Marcial Angels promove uma aula aberta no Parque Temático Molino Lógico.

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2: Boa tarde. Queria ouvir o Roy Orbis ir a São Francisco para dedicar aqui à minha mulher. E a minha filha, sabe? Boa tarde.

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1: Boa tarde.
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2: Boa tarde, eu gostaria de explicar a música Quem Nós Dois, de Paulo Bonzo, para os empregados da Santos e Lopes. Obrigada.

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5: Boa tarde, são agora 4 horas, 3 nos Açores. É a altura de irmos até à edição das 4 com o Miguel Coelho. Boa tarde.
6: Olá Inês, boa tarde.
5: Primeiro, espero que as férias tenham sido boas e bom regresso.
6: Foram boas, o regresso também. Exatamente. Dizer.
5: Agora vamos àquilo que interessa, o que é que está a destacar a esta hora?
6: O Governo promete para a próxima semana declarações sobre eventuais apoios adicionais na sequência da crise dos combustíveis. Judiciária não comenta incómodo, confessado hoje pela Ministra da Justiça.
5: Nesta altura o Porto está a marcar 25 graus, Lisboa também a chegar aos 25, Ponta Delgada a marcar 26, o Funchal a chegar aos 27 e Faro hoje com 29 graus. Agora sim, a altura de irmos até à edição das 4 com Miguel Coelho.
6: O Primeiro-Ministro confirma o prolongamento até ao final do ano do apoio extraordinário de 10 cêntimos ao litro de gasóleo agrícola. Quanto a eventuais apoios para outros setores, Luís Montenegro remete uma decisão para a próxima semana.
7: Temos regimes especiais no âmbito da agricultura, das pescas. Tivemos também no âmbito do setor dos transportes, no setor dos táxis, no apoio às associações humanitárias de bombeiros e também às instituições particulares de solidariedade social. Sobre estas outras áreas, o Conselho de Ministros tomará uma decisão na próxima semana. Hoje transmito-vos aquela que foi a nossa decisão relativamente à agricultura.
6: No final da reunião extraordinária do Conselho de Ministros dedicado à educação e que decorreu em Bragança, Luís Montenegro responsabilizou os anteriores governos pelo mau resultado dos alunos portugueses no relatório PISA 2025.
7: Não quero aqui estar a fazer nenhuma polémica à volta disto. Quero apenas que nós, enquanto sociedade, façamos uma reflexão. Os resultados a que o país chegou tiveram explicações nas decisões que foi tomando ao longo dos anos. Creio, aliás, que é preciso registar precisamente a hombridade com que um anterior titular da pasta da educação o veio reconhecer.
6: Montenegro referia-se a João Costa, que disse que é preciso analisar o que correu mal, assumindo parte da responsabilidade, porque tutelou a pasta da educação. Ora, já hoje, Porfírio Silva, do PS, lamentou a atitude dos que apontam culpa exclusivamente ao anterior ministro e acusou mesmo Paulo Rangel de irresponsabilidade.
8: Qualquer um de nós, com responsabilidades públicas, que diga isto é problema dos outros, está a ser irresponsável. É gravíssimo que o Ministro de Estado dos Negócios Estrangeiros, numa circunstância tão solene como o encerramento do debate de uma moção de censura, pratique essa irresponsabilidade de dizer nós não temos nada a ver com isso, o ex-ministro João Costa parece que é que tem.
6: O deputado anunciou ainda que o PS vai apresentar um projeto de lei para melhorar a gestão das escolas e pede ao Conselho Nacional de Educação para enviar o relatório pedido pelo Parlamento há já quase um ano. Ainda do Conselho de Ministros, Fernando Alexandre reafirmou o que já tinha anunciado na semana passada. Os concursos para colocar professores passam a ser diários a partir de dia 18. Já esta semana o Ministro da Educação admitiu que estão por preencher mais de 2 mil horários quando estamos às portas do novo ano letivo. A Polícia Judiciária não vai comentar para já às declarações da Ministra da Justiça, que hoje no Parlamento se mostrou incomodada com as aparentes contradições relativas aos 144 mil euros para a destruição de material químico da Operação Pacoba. Contactada pela Renascença, fonte oficial da Judiciária diz que não vai falar. Rita Alarcão Júdice afirma que pediu ao Diretor Nacional a responsabilidade pessoal no apuramento dos dados, que não coincidem com as declarações do Ministro Luís Neves.
9: Falto as minhas respostas por rigor. Não escondo informação e, por isso, como pode imaginar, estou bastante incomodada com esta questão. Já pedi ao Sr. Diretor Nacional da Polícia Judiciária para assumir pessoalmente a responsabilidade de apurar ponto por ponto o que está a passar-se e qual é a informação que tem que ser dada, e neste momento aguardo mais esclarecimentos.
6: O incómodo da Ministra da Justiça com as contradições que envolvem o Ministro da Administração Interna. E com apenas 11 anos, Inês e Daniel, o filho de Kimi Raikkonen, campeão de Fórmula 1 de 2007, convém lembrar, acaba de ser contratado pela Red Bull, anúncio feito hoje em Monza. Wow. Robin Raikkonen é o mais recente membro da Junior Team da Red Bull, que considera um dos mais promissores jovens talentos da sua geração. Para já, contudo, as velocidades de Robin, como seria de esperar, são bem mais baixas que as do pai, ainda está a competir no karting, já soma êxitos, apesar de tudo, em campeonatos nacionais e internacionais.
5: Portanto, quero dizer que vamos ouvir falar ainda mais dele.
6: Quem da família Raikkonen.
10: Sim. Mas quem é esta gente, eu pergunto? Os meus filhos às vezes a 5 km a hora na bicicleta às vezes não vão bem, quanto mais a...
5: Enfim, já vão assim meio tortos. Já vão de lado.
6: E lá se não são contratados aí por algum programa de comédia.
10: Não, também não. Espero que não.
5: Ai, obrigada, Miguel. E voltamos a falar então daqui a uma hora.
6: Até já.
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2: Olá, moço Caima, sou a Ana. Quero ouvir o tema do Veto, Dois Corações, para dedicar à Lúcia, que ela é muito, muito romântica.

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2: Olá, queria ouvir um tema dos Dire Straits à vossa escolha, só para

0: Obrigada, amiga. Deus te abençoe, tá?
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0: 17 horas. 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
1: Boa tarde, são agora 5 horas 4 nos Açores. A altura de irmos até à edição das 5 com o Miguel Coelho. Boa tarde.
2: Olá Inês, boa tarde.
1: O que é que há a destacar agora, Miguel?
2: O PS insiste que o Executivo está a ganhar com a crise, nomeadamente com o aumento dos preços dos combustíveis. Uma criança de 11 anos sofreu ferimentos na queda de uma cascata do Taiti, no Gerês.
1: Nesta altura, o Porto e Lisboa estão a chegar aos 25 graus, Ponta Delgada a chegar aos 26, Funchal a marcar 27, Faro mais quente a chegar aos 29. Agora sim, a altura de irmos até à edição das 5 com Miguel Coelho.
2: O Primeiro-Ministro remete para a próxima semana uma decisão sobre apoios a outros setores para fazer face ao aumento dos combustíveis. Após o Conselho de Ministros que hoje decorreu em Bragança, Luís Montenegro confirmou o prolongamento até ao final do ano do apoio extraordinário de 10 cêntimos por litro no gasóleo agrícola. Os outros setores terão de aguardar mais alguns dias.
3: Temos regimes especiais no âmbito da agricultura, das pescas. Tivemos também no âmbito do setor dos transportes, no setor dos táxis, no apoio às associações humanitárias de bombeiros e também às instituições particulares de solidariedade social. Sobre estas outras áreas, o Conselho de Ministros tomará uma decisão na próxima semana. Hoje transmito-vos aquela que foi a nossa decisão relativamente à agricultura.
2: Luís Montenegro. E o Partido Socialista insiste que o Governo está a ganhar com a crise, com o aumento da inflação e dos preços dos combustíveis. Na Comissão Permanente do Parlamento, o deputado João Torres contestou esta tarde a estratégia seguida pelo Executivo. O deputado socialista voltou a defender a redução do IVA dos combustíveis e, apesar de o Governo desmentir, garante que o Estado está a ganhar com os impostos.
4: Com este Governo, os portugueses estão a pagar mais cerca de 9 cêntimos por litro de gasóleo e mais 6 cêntimos por litro de gasolina só em impostos. Até ao final de 2025, mais 1.048 milhões de euros em impostos sobre os combustíveis.
2: Já esta manhã, na Renascença, o economista João Duque admitiu que a receita fiscal dos combustíveis pode ser um dos fatores que permitem o alívio do IRS e o novo bónus para as pensões, anunciados ontem pelo Primeiro-Ministro. O Partido Livre considera, contudo, que face ao aumento do custo de vida, não basta dar um extra aos pensionistas no Natal.
5: Diz o Primeiro-Ministro que o país está melhor, que a economia está melhor, mas eu pergunto melhor para quem? Para as famílias que estão afogadas em contas? É que se a política não é para todos, se não está a servir o país e cada uma das suas pessoas, então isso não é a política que nós devemos fazer aqui no Parlamento, não é a política que o Governo deve fazer. E não é a dar bónus no Natal que isso é mascarado.
2: A dirigente do Livre, Isabel Mendes Lopes, também a bancada do PCP, apontou a falta de apoio aos setores mais afetados pelo aumento dos combustíveis.
6: E criando muitas dificuldades, em particular nas micro, pequenas e médias empresas, nos setores da agricultura e das pescas, nos bombeiros, sem que o Governo intervenha de facto para enfrentar estes preços especulativos. Ao mesmo tempo, a Galp, nos primeiros meses deste ano, aumentou os seus lucros em 44%, atingindo 812 milhões de euros. Acumulação de lucros à custa do saque dos salários e das pensões e do estrangulamento das micro, pequenas e médias empresas.
2: Também na Assembleia, a Iniciativa Liberal conclui que o Governo não consegue pôr em prática as reformas que o país necessita e deu o exemplo da Segurança Social.
7: E se há uma coisa que este Governo demonstrou este verão, foi exatamente a sua incapacidade de reformar o país. Lembremos, o Governo Luís Montenegro criou um grupo de trabalho para avaliar a sustentabilidade da Segurança Social. Ano e meio de trabalho, 10 pessoas, 607 páginas, relatório apresentado a 18 de agosto. E a 20 de agosto veio dizer o Ministro da Presidência, e cito, o dossiê está fechado. 48 horas. Foi o prazo de validade de um relatório que o próprio Governo encomendou.
2: Declarações políticas desta tarde no Parlamento. Uma criança de 11 anos sofreu ferimentos graves ao cair na zona da cascata do Taiti, no Gerês. Foi transportada de helicóptero do INEM para o Hospital de Braga, com suspeitas de fraturas e traumatismo crânioencefálico ligeiro. O alerta foi dado perto da 1 da tarde. A cascata da Barja, conhecida como Cascata do Taiti, é um dos locais mais visitados do Parque Nacional da Peneda Gerês e também é palco de acidentes frequentes.
1: E continuam a surgir reações ao fraco destaque desempenho dos estudantes portugueses a português e matemática. Revelado no relatório PISA da OCDE, a Associação de Editores e Livreiros diz que é preciso uma verdadeira estratégia nacional para a leitura, Miguel.
2: É o que defende o presidente da APEL, Miguel Pauzeiro. O relatório aponta culpas à digitalização e ao excesso de ecrãs. Os jovens habituaram-se a reagir rápido e a dar respostas erradas. Miguel Pauzeiro sublinha que, sem competências em leitura, todas as outras disciplinas ficam em risco, daí a necessidade de uma verdadeira estratégia nacional.
8: É evidente que a leitura é a competência central. É a partir dela que conseguimos desenvolver todas as outras competências. Um jovem que não compreende aquilo que está a ler, naturalmente terá dificuldade em aprender matemática, história, ciências, enfim, tudo. Portanto, é evidente para nós que o discurso que a APEL tem tido de alerta relativamente a esta situação é cada vez mais premente. Precisamos de uma verdadeira estratégia nacional para a leitura e para a literacia.
2: O responsável da Associação de Editores e Livreiros diz não ser contra a digitalização nas escolas, mas defende que o uso dos manuais digitais deve ser controlado e equilibrado.
8: O alargamento da tecnologia ao ensino...
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1: Portanto, sou Constantino Costa, da Zona Madeira. Queria ouvir uma música de Paulo Alborã, Não Tema a Vossa Escolha, para dedicar a todos os ouvintes, vocês da rádio e à minha família completa. Obrigado e boa tarde.

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2: Olá, queria dedicar a música da Daniela P, The Gift of Life, ao Tiago. Beijinho.

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0: 18 horas.
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2: A Biblioteca Municipal Ferreira de Castro recebe hoje, dia 9, uma sessão de esclarecimento sobre as alterações ao regime jurídico da urbanização e edificação. A iniciativa é promovida pela Câmara Municipal, realiza-se na sala polivalente da biblioteca e começa às 6 da tarde. A entrada é livre. E já estamos em contagem decrescente para um dos grandes acontecimentos do ano em Oliveira das Mães. A Noite Branca regressa esta sexta-feira e sábado, dias 11 e 12 de setembro, e volta a transformar o centro da cidade pelo segundo ano consecutivo. Serão 7 palcos espalhados por diferentes pontos, com Wilson Honrado, Joana Pérez, Rapazes da Ramboia, DJs e DJs de Vacaciones, entre os principais nomes anunciados. Na sexta-feira, Joana Pérez atua na Praça da Cidade, enquanto os DJs de Vacaciones passam pelo Jardim Público. No sábado, o Wilson Honrado assume um dos momentos de maior destaque na Praça da Cidade e os Rapazes da Ramboia DJs levam a festa ao Jardim Público. Mas há muito mais para ouvir. Carvalho, Domingos Oliveira, Edgar Marques, Canavarro, Artur Almeida, Ossur, Milheiro e Moleque da Favela estão entre os muitos artistas da região que integram o programa. Martim Azevedo atua na sexta-feira com Ju Flores e regressa no sábado acompanhado por Lamus Violin Performance, pelo saxofonista Bruno Soares e pelo MC Nuno Cruz. A Rua Manuel Brandão volta a transformar-se em sambódromo com as escolas de samba Renascer e os Pioneiros, e a Avenida César Pinho recebe novamente a Silent Party. Na sexta-feira é possível dançar de auscultadores entre as 10 da noite e as 2 da manhã. No sábado a festa prolonga-se até às 4. A Noite Branca volta ainda a envolver o comércio e as associações locais, com animação espalhada pelas ruas do centro ao longo das duas noites. E fora da cidade, setembro continua também a ser mês de romarias. Em Fajões, as atenções viram-se este fim de semana para a festa em honra da Nossa Senhora da Ribeira. As celebrações decorrem no domingo, dia 13, mantendo mais uma das tradições religiosas da freguesia. Na próxima semana, entre 16 e 22 de setembro, Oliveira das Mães associa-se à Semana Europeia da Mobilidade. O programa começa nas escolas do primeiro ciclo e na sexta-feira, dia 18, chega às ruas com um passeio intergeracional de bicicleta. A concentração é na Praça da Cidade e o Bici as Mães decorre entre as 9h30 e as 11h30 da noite. Na manhã de sábado, dia 19, a Rua General Humberto Delgado recebe a iniciativa da GNR Agente por um Dia. Durante sábado e domingo haverá ainda pedalar sem idade no centro da cidade. No domingo, dia 20, há a caminhada em São Martinho da Gândara. A concentração está marcada para as 9 da manhã, junto à Igreja da Freguesia, para mais uma etapa do Circuito de Caminhadas 2026. Também nesse fim de semana, dias 19 e 20, o Parque Temático Molino Lógico volta a receber o À Festa na Aldeia, em Ul. O Pão de Ul volta a estar em destaque no Festival de Sabores com Identidade e haverá também Mercado da Aldeia. A animação não ficará concentrada no recinto, parte do programa vai percorrer diferentes lugares da freguesia. No sábado haverá Cantares ao Desafio com Joaquim Ferreira e Helena Almeida, além de animação itinerante. O grupo Muda-te leva os seus clowns e malabarismo ao Ul, Azinheira e Travanca, e às 7 da tarde a trupa apresenta Aceite, com a percussão em destaque. No domingo, quem quiser pode começar o dia a caminhar. A concentração para um percurso de cerca de 8 km está marcada para as 8h30 da manhã no Parque Temático Molino Lógico, com partida às 9. A participação é gratuita, mas requer inscrição até dia 16. Às 10 da manhã sai do Largo da Igreja um passeio de pasteleiras e às 11 o Clube Taekwondo Marcial Angels promove uma aula aberta no Parque Temático Molino Lógico.
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1: Boa tarde, estou aqui, fala o Nuno. Queria dedicar uma música de Santa Maria com o tema à vossa escolha, para dedicar a toda a minha família e a vocês, e com o resto, uma boa tarde.

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3: 6:31.
4: Boa tarde.

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1: Boa tarde. Queria dedicar a música de Bryan Adams, Run to You, à menina Maria. Obrigada.

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0: 19 horas.
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1: Boa tarde, o nome da música é Prof Jam. Eu estou bem, era para dedicar à minha prima Beatriz.

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1: Olá, gostava de ouvir a música Ela é Amiga da Minha Mulher, do Sr. Jorge. Obrigada.

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2: E já estamos em contagem decrescente para um dos grandes acontecimentos do ano em Oliveira das Mães. A Noite Branca regressa esta sexta-feira e sábado, dias 11 e 12 de setembro, e volta a transformar o centro da cidade pelo segundo ano consecutivo. Serão 7 palcos espalhados por diferentes pontos, com o Wilson Honrado, Joana Pérez, Rapazes da Ramboia, DJs e DJs de Vacaciones, entre os principais nomes anunciados. Na sexta-feira, Joana Pérez atua na Praça da Cidade, enquanto os DJs de Vacaciones passam pelo Jardim Público. No sábado, o Wilson Honrado assume um dos momentos de maior destaque na Praça da Cidade e os Rapazes da Ramboia DJs levam a festa ao Jardim Público. Mas há muito mais para ouvir. Carvalho, Domingos Oliveira, Edgar Marques, Canavarro, Artur Almeida, Ossur, Milheiro e Moleque da Favela estão entre os muitos artistas da região que integram o programa. Martim Azevedo atua na sexta-feira com Ju Flores e regressa no sábado acompanhado por Lamus Violin Performance, pelo saxofonista Bruno Soares e pelo MC Nuno Cruz. A Rua Manuel Brandão volta a transformar-se em sambódromo com as escolas de samba Renascer e os Pioneiros, e a Avenida César Pinho recebe novamente a Silent Party. Na sexta-feira é possível dançar de auscultadores entre as 10 da noite e as 2 da manhã. No sábado a festa prolonga-se até às 4. A Noite Branca volta ainda a envolver o comércio e as associações locais, com animação espalhada pelas ruas do centro ao longo das duas noites. E fora da cidade, setembro continua também a ser mês de romarias. Em Fajões, as atenções viram-se este fim de semana para a festa em honra da Nossa Senhora da Ribeira. As celebrações decorrem no domingo, dia 13, mantendo mais uma das tradições religiosas da freguesia. Na próxima semana, entre 16 e 22 de setembro, Oliveira das Meias associa-se à Semana Europeia da Mobilidade. O programa começa nas escolas do primeiro ciclo e, na sexta-feira, dia 18, chega às ruas com um passeio intergeracional de bicicleta. A concentração é na Praça da Cidade e o Bici Azeméis decorre entre as 9h30 e as 11h30 da noite. Na manhã de sábado, dia 19, a Rua General Humberto Delgado recebe a iniciativa da GNR Agente por um Dia. Durante sábado e domingo haverá ainda pedalar sem idade no centro da cidade. No domingo, dia 20, há a caminhada em São Martinho da Gândara. A concentração está marcada para as 9 da manhã, junto à Igreja da Freguesia, para mais uma etapa do Circuito de Caminhadas 2026. Também nesse fim de semana, dias 19 e 20, o Parque Temático Molino Lógico volta a receber o À Festa na Aldeia, em Ul. O Pão de Ul volta a estar em destaque no Festival de Sabores com Identidade e haverá também Mercado da Aldeia. A animação não ficará concentrada no recinto, parte do programa vai percorrer diferentes lugares da freguesia. No sábado haverá Cantares ao Desafio com Joaquim Ferreira e Helena Almeida, além de animação itinerante. O grupo Muda-te leva os seus clowns e malabarismo ao Ul, Azinheira e Travanca, e às 7 da tarde a trupa apresenta Aceite, com a percussão em destaque. No domingo, quem quiser pode começar o dia a caminhar. A concentração para um percurso de cerca de 8 km está marcada para as 8h30 da manhã no Parque Temático Molino Lógico, com partida às 9. A participação é gratuita, mas requer inscrição até dia 16. Às 10 da manhã sai do Largo da Igreja um passeio de pasteleiras e às 11 o Clube Taekwondo Marcial Angels promove uma aula aberta no Parque Temático Molino Lógico.
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0: 21 horas. 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
1: Boa noite.

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tinha suspirado, tinha beijado o papel devotamente. Era a primeira vez que lhe escreviam aquelas sentimentalidades, e o seu orgulho dilatava-se ao calor amoroso que saía delas, como um corpo ressequido que se estira num banho tépido. Sentia um acréscimo de estima por si mesma e parecia-lhe que entrava, enfim, numa existência superiormente interessante, onde cada hora tinha o seu encanto diferente, cada passo conduzia a um êxtase e a alma se cobria.

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0: 22 horas.
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0: 23 horas.
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2: E já estamos em contagem decrescente para um dos grandes acontecimentos do ano em Oliveira das Mais. A Noite Branca regressa esta sexta-feira e sábado, dias 11 e 12 de setembro, e volta a transformar o centro da cidade pelo segundo ano consecutivo. Serão 7 palcos espalhados por diferentes pontos, com Wilson Honrado, Joana Pérez, Rapazes da Ramboia, DJs e DJs de Vacaciones entre os principais nomes anunciados. Na sexta-feira, Joana Pérez atua na Praça da Cidade, enquanto os DJs de Vacaciones passam pelo Jardim Público. No sábado, o Wilson Honrado assume um dos momentos de maior destaque na Praça da Cidade e os Rapazes da Ramboia DJs levam a festa ao Jardim Público. Mas há muito mais para ouvir. Carvalho, Domingos Oliveira, Edgar Marques, Canavarro, Artur Almeida, Ossur, Milheiro e Moleque da Favela estão entre os muitos artistas da região que integram o programa. Martim Azevedo atua na sexta-feira com Ju Flores e regressa no sábado acompanhado por Lamus Violin Performance, pelo saxofonista Bruno Soares e pelo MC Nuno Cruz. A Rua Manuel Brandão volta a transformar-se em sambódromo com as escolas de samba Renascer e os Pioneiros, e a Avenida César Pinho recebe novamente a Silent Party. Na sexta-feira é possível dançar de auscultadores entre as 10 da noite e as 2 da manhã. No sábado a festa prolonga-se até às 4. A Noite Branca volta ainda a envolver o comércio e as associações locais, com animação espalhada pelas ruas do centro ao longo das duas noites. E fora da cidade, setembro continua também a ser mês de romarias. Em Fajões, as atenções viram-se este fim de semana para a festa em honra da Nossa Senhora da Ribeira. As celebrações decorrem no domingo, dia 13, mantendo mais uma das tradições religiosas da freguesia. Na próxima semana, entre 16 e 22 de setembro, Oliveira das Mais associa-se à Semana Europeia da Mobilidade. O programa começa nas escolas do primeiro ciclo e, na sexta-feira, dia 18, chega às ruas com um passeio intergeracional de bicicleta. A concentração é na Praça da Cidade e o Bici as Mais decorre entre as 9h30 e as 11h30 da noite. Na manhã de sábado, dia 19, a Rua General Humberto Delgado recebe a iniciativa da GNR, Agente por um Dia. Durante sábado e domingo, haverá ainda pedalar sem idade no centro da cidade. No domingo, dia 20, há a caminhada em São Martinho da Gândara. A concentração está marcada para as 9 da manhã, junto à Igreja da Freguesia, para mais uma etapa do Circuito de Caminhadas 2026. Também nesse fim de semana, dias 19 e 20, o Parque Temático Molino Lógico volta a receber o À Festa na Aldeia, em Ul. O Pão de Ul volta a estar em destaque no Festival de Sabores com Identidade e haverá também Mercado da Aldeia. A animação não ficará concentrada no recinto, parte do programa vai percorrer diferentes lugares da freguesia. No sábado haverá Cantares ao Desafio com Joaquim Ferreira e Helena Almeida, além de animação itinerante. O grupo Muda-te leva os seus clowns e malabarismo ao Ul, Azinheira e Travanca, e às 7 da tarde a trupa apresenta Aceite, com a percussão em destaque. No domingo, quem quiser pode começar o dia a caminhar. A concentração para um percurso de cerca de 8 km está marcada para as 8h30 da manhã no Parque Temático Molino Lógico, com partida às 9. A participação é gratuita, mas requer inscrição até dia 16. Às 10 da manhã sai do Largo da Igreja um passeio de pasteleiras e às 11 o Clube Taekwondo Marcial Angels promove uma aula aberta no Parque Temático Molino Lógico.
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1: Meia-noite e 25.
2: Boa noite.
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0: uma hora.
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